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1: Olá, viva, boa tarde, boa noite ou bom dia, tudo depende do local onde nos sintonizam. 6 horas na emblemática cidade Kingston, Ontário, Canadá, 11 horas em Portugal Continental e na Ilha da Madeira, menos uma hora nos Açores. Na vossa companhia, Eduardo e Flor Bela Pereira, como sempre ao domingo, das 6 horas da tarde até às 8 horas da noite, levamos para o ar o programa Rádio Atlantis, com transmissão dos estúdios da CFACI, da Universidade de Queens, em Kingston, no quadrante 101.9 FM, em sistema de cabo 90.9, através da internet. 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
2: Olá, muito boa tarde. Sejam bem-vindos a este programa da Rádio Atlantis. Agradecemos a vossa companhia nestas próximas 2 horas de emissora de um programa de rádio em língua portuguesa, sempre ao dispor da comunidade.
1: Muito bem, Flor Bela, depois de saudarmos a comunidade e os nossos ouvintes, com certeza, vamos então dar início à nossa parte musical. E vamos ouvir o grupo de cantares de Ottawa, que nos vai dar a atuação de Coração Português.

0: Ora, é claro que acabamos de ouvir Grupo de Cantares Voz da Saudade de Otava, e que nos deu Coração Português. E agora a Florbela vai nos trazer o Boletim Meteorológico com previsão do tempo até à próxima quarta-feira.
1: Hoje um começo do dia de sol a brilhar, com as nuvens entrando para encobrir um pouco o dia da parte da tarde, com alguns chuveiros, sendo uma temperatura de 21 graus Celsius durante o dia e 9 graus Celsius pela noite. Segunda-feira, um dia iluminado de sol, com uma temperatura razoável de 20 graus Celsius durante o dia e 10 graus Celsius pela noite. Terça-feira, um começo do dia brilhante de sol, com as nuvens escurecendo da parte da tarde, sendo uma temperatura de 20 graus Celsius durante o dia e 10 graus Celsius pela noite. Quarta-feira, um dia de céus celestiais, com o sol radiante, sendo uma temperatura de 23 graus Celsius durante o dia e 11 graus Celsius pela noite fora, com a temperatura começando a subir nos próximos dias.

Bom dia, tudo depende do local onde nos sintonizam. 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Na vossa companhia, até às 20 horas, Eduardo e Florbela Pereira. Você está aí desse lado. Faça-nos companhia nestas próximas duas horas. Juntos somos mais fortes. Temos para lhe oferecer, durante o programa, um vasto cartaz de informação comunitária, uma variadíssima seleção musical que lhe dá direito de você abanar com a anca em casa, e também lhe damos a conhecer o boletim meteorológico com previsão do tempo até à próxima quarta-feira, um trabalho que a Florbela nos oferece semanalmente. Folclórico da paróquia de Nossa Senhora de Fátima de Kingston dá a conhecer à comunidade o hastear de bandeira portuguesa em frente à Câmara Municipal de Kingston. Para saber mais ao pormenor, fique na nossa companhia com Florbela Pereira. A gerência do folclore da nossa paróquia, na administração do seu executivo, levam a efeito Dia de Portugal, Camões e das Comunidades Portuguesas. Tudo para saber com Florbela Pereira. Conhecimento que o dia 1 de junho celebra-se o Dia dos Pais? Marque no seu calendário esta data. Assuma este dia com dedicação aos seus familiares. Comentário que a Florbela nos vai trazer. Aproxima-se o dia de dizer algo de bom. Está agendado para o primeiro dia do mês de junho. Uma oportunidade de podermos pôr em prática o nosso bom senso, algo que a Florbela nos vai trazer. Dia 6 de junho está reservado para cuidar do seu jardim com flores de diversas cores. Ao mesmo tempo, também damos a oportunidade de gesticular com o nosso corpo. Para saber mais, fique por aí. Dia Nacional dos Óculos. Há quem, portanto, precisa de usar óculos constantemente, outras pessoas em certas ocasiões. Vamos ouvir o que a Florbela nos traz sobre esta questão. Informação comunitária, um trabalho constante de Eduardo Pereira, com edição de Florbela Pereira. Temos a página infantil a pensar nos mais pequenotes, mas também pode ser para si, para recordar um pouco do passado, um trabalho semanal de Florbela Pereira. Às 7 horas, notícias de Portugal e do mundo, aqui no seu programa Rádio Atlantis. Desporto pela volta das 7 horas e 30 minutos. O programa de rádio em língua portuguesa, que é com maior edição na cidade de Kingston, uma potência na seleção musical, que moveu uma razão para nos fazer companhia nestas próximas duas horas. Eduardo e Florbela Pereira, através do programa Rádio Atlantis, gostaríamos de deixar uma palavra de animação a todas as pessoas que se encontram hospitalizadas ou noutros locais de recuperação, ou até mesmo em sua casa, em que a saúde é menos boa. Contem connosco, com a nossa boa disposição e com a nossa música. Se está na hora do seu jantar, desejamos-lhe bom apetite.

0: Olha, é claro, Florabela, que beijos das ondas são beijos de manhã. É lindo, não é?
1: É o que dizem,
0: olha,
1: sim.
0: Olha, acabámos de ouvir o grupo Margens, que nos deu Canção do Marinheiro. E antes tivemos também o grupo Cantares de Ilha Azul, com o tema Chama Rita. E agora não temos a Chama Rita, mas temos a Florabela, que nos vai trazer Página Infantil.
1: Um olá para todas as crianças e um beijinho muito especial para os nossos netinhos Allegra, Bennett, Sebastian, Leo e a bebezinha Clara. Que esta história infantil dê uns poucos minutos de alegria a todas as crianças antes de repousarem no final do vosso dia. A história de hoje tem por título A Criança e Deus. Como amanhã é dia da parentalidade, algo que vou falar sobre mais tarde no programa, e escolhi esta história infantil para o programa de hoje, achando-a ser próprio para o dia. Oi Deus, estou precisando de conversar com o Senhor. Oi minha querida criança, o que anda te afligindo? Nada não, Deus, é que mamãe e papá sempre estão falando com o Senhor e por aqui, então resolvi ter uma conversa também consigo. Estou muito feliz em poder conversar com você. Sempre que uma criança me procura, me sinto muito feliz. Amo ouvir as crianças. Conte-me sobre sua vida. Você gosta dela? Claro que sim, Deus. Amo minha vida. Amo meus pais. Eles são os melhores pais do mundo e fazem de tudo para me ver feliz. Que bom, fico feliz em saberem. Eles sempre falam que tenho que cuidar muito bem de mim, pois sou um presente que o Senhor deu a eles. É verdade, Deus? O Senhor me deu de presente para eles? Sim, pequena menina, presenteei seus pais com você, e eles estão fazendo por merecer o meu presente, pois estão tratando com muito cuidado. Que bom seria se todos os pais fizessem por merecerem o meu presente para eles. Fico feliz em saber que sou um presente de Deus para meus pais. Posso-te abraçar, Deus? Claro que sim. Quero-te abraçar e te dizer muito obrigado por te me presenteando aos melhores pais que uma garotinha como eu poderia ter. Não precisa agradecer. Tu tens um porquê. Tenho que ir agora, Deus. Gostei da nossa conversa e sempre voltarei para conversar mais com você. Será possível? Claro que sim. Sempre estarei aqui te esperando. Sempre estarei pronto para conversar com você. Deus olhou a pequena menina indo ao encontro dos seus pais e pensou: como seria bom que mais pais falassem de mim para os seus filhos e cuidassem deles com amor e disciplina, pois assim receberiam mais visitas maravilhosas como essas. As crianças me enchem de alegria. E o meu maior desejo é que todas as crianças fossem bem protegidas.
0: Muito bem, Florabela. Portanto, vemos Página Infantil com Florabela Pereira. Um tema muito lindo, Florabela. E agora vamos ouvir música infantil, Os Olhos de Marianita.

0: Exatamente, Flor Bela, os olhos da Maria Anita são lindos como o carvão. Olha, quero-te lembrar que são 6 horas 24 minutos e 3 segundos no relógio desta estação. 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E agora, Flor Bela, como habitualmente, vai-nos trazer página comunitária.
1: A polícia de Kingston alerta o público para os falsos esquemas bancários. A polícia de Kingston está a alertar os residentes para um aumento de esquemas sofisticados envolvendo fraudutores que se fazem passar por investigadores bancários ou funcionários de segurança de instituições financeiras. Segundo a polícia, os fraudutores são números de telefone falsificados que parecem legítimos, fazendo parecer que a chamada está a vir diretamente de um banco ou cooperativa de crédito. As vítimas são informadas de que houve atividade suspeita na sua conta e são pressionadas para fornecer informações confidenciais, como palavra-passe, códigos de segurança ou dados bancários. Em alguns casos, eles pedem às vítimas que cliquem em links maliciosos enviados por mensagem de texto ou e-mail. Noutros casos, convencem as vítimas a instalar software ou aplicações móveis que dão acesso remoto ao seu telefone ou computador. Uma vez obtida o acesso, eles conseguem monitorizar a atividade bancária das vítimas, roubar informações pessoais e enviar transferências eletrónicas não autorizadas, resultando em perdas financeiras significativas. A polícia de Kingston divulgou dicas sobre como se protegerem. Nunca fornece palavra-passe ou códigos de verificação por telefone. Não clique em links suspeitas em mensagens de texto ou e-mails. Nunca instale software a pedido de um contacto telefónico. Desligue e contacte diretamente o seu banco usando o número no seu cartão bancário ou no site oficial. A polícia está a lembrar o público que as instituições financeiras legítimas nunca solicitarão acesso remoto ao seu dispositivo ou pedirão informações bancárias confidenciais por telefone, mensagem de texto ou e-mail. Kingston é considerada a pequena cidade número 1 para startups. A firma de Startup Blink divulgou o seu Índice Global de Ecossistemas de Startups 2026, no qual Kingston foi reconhecida como a pequena cidade número 1 do Canadá para startups pelo 7º ano consecutivo e como o ecossistema de startups de crescimento mais rápido entre as 10 principais cidades do Canadá. Esta avaliação foi realizada em mais de 1.500 cidades e 1.120 países. O ecossistema de startups de Kingston continua a demonstrar que a inovação de classe mundial não se limita às maiores cidades, afirmou o presidente da Câmara de Kingston, Brian Patterson, em comunicado. O nosso crescimento no ranking da Startup Blink reflete o trabalho árduo dos nossos empreendedores, instituições e parceiros comunitários que juntos constroem uma economia competitiva no panorama global. Ser reconhecido como o ecossistema de startups de crescimento mais rápido do Canadá é algo do que toda a nossa comunidade se pode orgulhar. 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The ceremony will take place on June the 1st tomorrow at 5:30 p.m., with guests kindly asked to arrive no later than 5:15 p.m. This event is an opportunity to come together in recognition of Portuguese heritage and culture within our community. We are honored to share this moment with the residents of Kingston and welcome all to attend. O Grupo Folclórico de Kingston convida respeitosamente toda a comunidade de Kingston a participar na nossa segunda cerimónia anual do Hasteado da Bandeira de Portugal. Terá lugar na Kingston City Hall em reconhecimento do mês da herança portuguesa. A cerimónia terá lugar no dia 1 de junho, que é amanhã, às 5:30 da tarde, sendo

0: publicitada a chegada até, no máximo, às 5h15. Este evento representa uma oportunidade para nos reunirmos em celebração da herança e cultura portuguesa na nossa comunidade. É com grande honra que partilhamos este momento com os residentes de Kingston e todos são bem-vindos a participarem. Martini Boudreau, em conjunto com o grupo folclórico de Kingston. Os dançarinos do grupo folclórico de Kingston, juntamente com o seu incrível grupo de voluntários, gostariam de vos convidar para se juntar a eles no segundo ano consecutivo do Dia de Portugal, um evento espetacular de 3 dias de música, dança, apresentações folclóricas, bandas de música, artistas de canção e petiscos deliciosos, sendo realizado no Salão de Festas da Igreja de Nossa Senhora de Fátima, nos dias 5, 6 e 7 de junho de 2026. Um fim de semana que promete numerosas atuações, com apresentações de grupos de Kingston, Montreal, Toronto, Hamilton e Laval. Você não precisa dar volta ao mundo, só precisa de comprar o seu bilhete e fazer só uma paragem para encontrar um mundo de multiculturalismo no Salão Recreativo de Nossa Senhora de Fátima. Um fim de semana alegre e bem passada, junto aos seus familiares e amigos. Na sexta-feira e no sábado, a cantina estará aberta para poderem saborear a nossa famosa e deliciosa culinária de bifanas, feijoada, chouriço no pão, pastéis de nata e muito mais. Na sexta-feira, dia 5 de junho, o grande espetáculo tem início pelas 5 horas da tarde até às 9 horas da noite. E no sábado, dia 6 de junho, a festa continua rolando, com início ao meio-dia até às 9h30 da noite, com apresentações magníficas a toda a hora. Starlight, Chris Ribeiro, Sheila Teixeira, Carlos e Armando, Tony Câmara e muito mais. Se você planeia participar destes eventos, por que não comprar um passe de fim de semana e aproveitar um ótimo preço de $20 por adulto e $10 para crianças menores de 12 anos? Isto se você marcar os seus bilhetes até o dia 31 de maio, que é hoje. Se você atrasar-se na compra de bilhetes, será um preço de $30 por adulto e $15 para menores de 12 anos depois do dia 31 de maio. O bilhete inclui todos os eventos na sexta-feira e no sábado. Para finalizar este maravilhoso fim de semana, no domingo, dia 7 de junho, o famoso frango português estará disponível para comprarem, apenas por encomenda, pelo preço razoável de $20 cada. Para a compra de bilhetes, podem contactar Martini Boudreau 613-453-7000, Cristina Valente 613-453-4227, Cindy de Sá, 613-888-2156. 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
1: Muito bem, Florabela, portanto, tivemos página comunitária com a edição de Florabela Pereira. Portanto, já sabe, se pretende participar no folclore, pois tem hoje, o preço é razoável, por $20 para os 3 dias. E, portanto, vamos então regressar à música e vamos ouvir Alcides, Aqui na Ilha.

0: Acabamos de ouvir Flor com o tema Receita do Amor e antes Alcides, aqui na ilha.
1: Exatamente, Flor Bela, tu sabes qual é a receita do amor?
0: É ser bom um para o outro.
1: É andar sempre apaixonada.
0: Está bem.
1: Olha, são 6 horas 42 minutos 30 segundos no relógio desta estação. 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E agora a Flor Bela vai-nos falar do grande festival que se vai realizar na paróquia de Nossa Senhora de Fátima, em Kingston.
0: Os dançarinos do grupo Folclore de Kingston, juntamente com o seu incrível grupo de voluntários, gostariam de vos convidar para se juntar a eles no segundo ano consecutivo do Dia de Portugal, um evento espetacular de 3 dias de música, dança, apresentações folclóricas, bandas de música, artistas de canção e petiscos deliciosos, sendo realizado no Salão de Festas da Igreja de Nossa Senhora Fátima, nos dias 5, 6 e 7 de junho de 2026. Um fim de semana que promete numerosas atuações com apresentações de grupos de Kingston, Montreal, Toronto, Hamilton e Laval. Você não precisa de dar volta ao mundo, só precisa de comprar o seu bilhete e fazer só uma paragem para encontrar um mundo de multiculturalismo no Salão Recreativa de Nossa Senhora de Fátima. Um fim de semana alegre e bem passada, junto aos seus familiares e amigos. Na sexta-feira e no sábado, a cantina estará aberta para poderem saborear a nossa famosa e deliciosa culinária de bifanas, feijoada, chouriço no pão, pastéis de nata e muito mais. Na sexta-feira, dia 5 de junho, o grande espetáculo tem início pelas 5 horas da tarde até às 9 horas da noite. E no sábado, dia 6 de junho, a festa continua rolando, com início ao meio-dia até às 9h30 da noite, com apresentações magníficas a toda a hora. Starlight, Chris Ribeiro, Sheila Teixeira, Carlos e Armando, e Tony Câmara, e muito mais. Se você planeia participar destes eventos, por que não comprar um passe de fim de semana e aproveitar um ótimo preço de $20 por adulto e $10 para crianças menor de 12 anos? Isto se você marcar os seus bilhetes até o dia 31 de maio, que é hoje. Se você atrasar-se na compra de bilhetes, será um preço de $30 por adultos e $15 para menores de 12 anos depois do dia 31 de maio. O bilhete inclui todos os eventos na sexta-feira e no sábado. Para finalizar este maravilhoso fim de semana, no domingo, dia 7 de junho, o famoso frango português estará disponível para comprarem apenas por encomenda pelo preço razoável de $20 cada. Para a compra de bilhetes podem contactar Martini Boudreau, 613-453-7000, Cristina Valente, 613-453-4227, Cindy de Sá, 613-888-2156.

0: Ora, acabamos de ouvir nada mais nada menos do que Stefano Tabassi, que nos deu o tema Meu Doce Veneno. E antes tivemos Cantares, da Associação Migrante Barcelos, com o tema Regadinho. E agora a Flor Bela vai-nos falar do hastear da bandeira na Baixa da Cidade, no dia 1 de junho.
1: The Kingston Portuguese Folklore Group respectively invites the entire community of Kingston to attend our second annual Portuguese flag raising ceremony at Kingston City Hall in recognition of Portuguese Heritage Month. The ceremony will take place tomorrow on June the 1st at 5:30 p.m. with guests kindly asked to arrive no later than 5:15 p.m. This event is an opportunity to come together in recognition of Portuguese heritage and culture within our community. We are honored to share this moment with the residents of Kingston and welcome all to attend. O Grupo Folclórico de Kingston convida respeitosamente toda a comunidade de Kingston a participar na nossa segunda cerimónia anual do hastear da bandeira de Portugal, que terá lugar na Kingston City Hall em reconhecimento do mês da herança portuguesa. A cerimónia terá lugar no dia 1 de junho, que é amanhã, das 5:30 da tarde, sendo solicitada a chegada até, no máximo, às 5:15. Este evento representa uma oportunidade para nos reunirmos em celebração da herança e cultura portuguesa na nossa comunidade. É com grande honra que partilhamos este momento com os residentes de Kingston e todos são bem-vindos a participarem. Martinho Boudreau, em conjunto com o Grupo Folclórico de Kingston.

0: Acabamos de ouvir Inélia com o tema Baila Baila. E agora temos Eduardo Pereira com notícias.
1: Muito bem, Florabela, portanto, antes das notícias, quero lembrar que são 7 horas na emblemática cidade de Kings Ontario, Canadá, 24 horas em Portugal continental e na Madeira, menos uma hora nos Açores. 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Antes das notícias, a Florabela vai-nos trazer o boletim meteorológico com previsão do tempo. Até à próxima, quarta-feira.
0: Hoje um começo de dia de sol a brilhar com as nuvens entrando para encobrir um pouco o dia da parte da tarde, com alguns chuveiros, sendo uma temperatura de 21 graus Celsius durante o dia e 9 graus Celsius pela noite. Segunda-feira, um dia iluminado de sol com uma temperatura razoável de 20 graus Celsius durante o dia e 10 graus Celsius pela noite. Terça-feira, um começo do dia brilhante de sol com as nuvens escurecendo da parte da tarde, sendo uma temperatura de 20 graus Celsius durante o dia e 10 graus Celsius pela noite. Quarta-feira, um dia de céus celestiais com o sol radiante, sendo uma temperatura de 23 graus Celsius durante o dia e 11 graus Celsius pela noite fora, com a temperatura começando a subir nos próximos dias.
1: Muito bem, Florabela, portanto, vamos então às notícias de Portugal e do mundo. O governador do Banco de Portugal é favorável a um aumento da taxa de juro já em junho. O vereador do Banco de Portugal revela que, em entrevista ao programa Conversa Capital da Antena 1 e o Jornal de Negócios, que os reguladores financeiros vão apresentar um relatório sobre catação de poupança. Álvaro Santos Pereira entende que a remuneração à poupança neste país é muito baixa. O governador do Banco de Portugal acredita que não há risco de estagnação, o que não há desaceleração da economia, há uma aceleração dos preços. Mural CA7 na Quinta Falcone. Garota do Calhau faz mural de homenagem a Ronaldo. O bairro onde Cristiano Ronaldo treinava em miúdo, há agora um mural com o jogador. Homenagem do Centro Comunitário da Quinta Falcone. Pintura assinada por Zeca Diogo. Conselho de Segurança da ONU reúne-se de emergência devido à ofensiva israelita no Líbano. A captura da fortaleza de Beaufort representa a incursão israelita mais profunda em território libanês em mais de duas décadas. O Conselho de Segurança das Nações Unidas reúne-se de emergência esta segunda-feira a pedido de França para analisar o agravamento da situação no Líbano, após as forças israelitas terem assumido o controle da fortaleza medieval de Beaufort, no sul do país. A reunião surge numa altura em que Israel intensifica a sua ofensa terrestre e aérea contra Hezbollah, apesar do cessar-fogo em vigor desde 17 de abril. Segundo fontes diplomáticas citadas pela AFP, o encontro decorrerá após outra sessão de emergência dedicada ao impacto de um drone russo num edifício residencial na Roménia. Israel ocupa o castelo de Beaufort, no sul do Líbano. Israel ocupou o castelo construído no Líbano há 900 anos. França pede reunião urgente do Conselho de Segurança na ONU para achar que nada justifica a continuação das operações militares neste país. Israel deu este domingo um passo que é uma mudança decisiva na ofensiva em curso em território libanês, anunciou Benjamin Netanyahu. O primeiro-ministro israelita referia-se à ocupação do

da região de Volga. Toronto prepara de vigilância sanitária para o Mundial FIFA. Poucos dias do arranque do Mundial FIFA 2026, Toronto intensifica os preparativos para receber uma forte afluência de adeptos internacionais. Para além da organização do evento, a prioridade passa também pela proteção da saúde pública. As autoridades de saúde seguem a evolução de várias doenças infecciosas a nível mundial, como o sarampo, o mpox e o ébola, uma altura em que a Organização Mundial da Saúde declarou uma emergência internacional devido ao surto no leste da República Democrática do Congo. A situação está a agravar-se. Decretado recolha obrigatório junto do Centro de Detenção do ICE em New Jersey. A decisão do autarca acontece depois de mais uma noite de confrontos entre manifestantes e polícia. Os protestos começaram depois de migrantes iniciou uma grande fome de trabalho. O presidente da Câmara de New York, Nova Jersey, impus este domingo um recolher obrigatório na zona de um centro de detenção de imigrantes, após nova noite de confrontos entre a polícia e manifestantes. Alberta abre portas a imigrantes profissionais em saúde, construção e indústria. Boa oportunidade para imigrantes qualificados interessados em viver na província de Alberta. Mais de 290 convites a profissionais qualificados em setores estratégicos como saúde, construção, indústria e comunidades rurais foram emitidas em março pela Alberta Advanced Immigration Program. O objetivo é colmatar as necessidades essenciais e apoiar o crescimento económico da província. Brandon vive dias de fé e tradição com as festas do Divino Espírito Santo. A cidade de Brampton, a comunidade luso-canadiana, reuniu-se na paróquia de Nossa Senhora de Fátima para celebrar o Divino Espírito Santo, uma das mais fortes expressões da identidade açoriana na diáspora. As celebrações decorreram entre 18 e 21 de maio, com momentos religiosos, recitação do terço e abertura da dispensa do Espírito Santo, onde se efetuou a partilha dos alimentos entre a comunidade. Na sexta-feira, dia 22, a bênção do pão, carne, vinho e massa integrou o programa festivo, seguindo a entrega das pensões aos irmãos na festa de convívio no Salão Paroquial. O presidente do Governo Regional dos Açores reconheceu o sacrifício da população na Ilha Terceira, que viu uma estrada encerrada durante mais de 2 anos, mas defendeu que o Executivo optou pela segurança em vez da pressa. Não é apenas encurtar, é garantir segurança máxima. Nós não alinhamos a nossa opção na pressa, nem no encurtamento. Nós soubemos o sacrifício que estávamos a gerar, apesar de termos encontrado uma via alternativa, através de uma intervenção de serviços florestais, para ter a ligação necessária para diminuir o sacrifício. Nós procuramos fazer bem, afirmou o chefe do governo açoriano, José Manuel Bolieiro. Os Açores registaram pelo 7º mês consecutivo uma descida no número de dormidas em alojamentos turísticos, em abril com uma quebra de 12% face ao período homólogo, segundo dados revelados hoje pelos Serviços Regionais de Estatísticas. Para terminar, a Associação de Alojamento Local dos Açores alertou para o agravamento da quebra no turismo, considerando urgente que a região avance com medidas imediatas, começando pelo reforço extraordinário do investimento na promoção turística externa. Em comunicado, a ala refere que os dados da atividade turística divulgados pelo Serviço Regional de Estatísticas dos Açores confirmam o agravamento da quebra no setor do alojamento local.

da região, que representa mais de 60% da capacidade de alojamento turístico dos Açores e constituiu um dos principais motores da economia local, na reabilitação urbana, na fixação populacional e rendimento para milhares de famílias. É tudo em notícias, regressamos novamente à música.

0: Ora, e acabamos de ouvir Ronda dos Quatro Caminhos com Chula de Piães. E antes tivemos António Mourão, fadista louco. E agora a Florbela vai-nos falar Dia Mundial dos Pais.
1: O Dia Mundial da Parentalidade, ou seja, Dia dos Pais como casal de filhos, este dia é celebrado amanhã, a 1 de junho. Neste dia afirma-se como uma oportunidade de reconhecimento do papel fundamental dos pais em casal, na proteção, educação e desenvolvimento dos seus filhos. Os pais, como casal da família, têm um papel fundamental na formação da personalidade da criança. Como âncoras da família e base das nossas comunidades e sociedades, os pais têm o dever de proteger as suas famílias de perigos, de cuidar das crianças fora da escola e, ao mesmo tempo, continuar com as suas responsabilidades de trabalho. O Dia da Parentalidade reconhece que a família tem a responsabilidade primordial de nutrir e proteger as suas crianças para o desenvolvimento pleno e harmonioso da sua personalidade. As crianças devem crescer num ambiente familiar e numa atmosfera de felicidade, amor e compreensão. As famílias, os pais e os cuidadores desempenham um papel central no bem-estar e no desenvolvimento infantil. Oferecem identidade, amor e cuidado, provisão e proteção a crianças e adolescentes, bem como segurança e estabilidade económica. A parentalidade é uma competência que se aprende. Os pais e cuidadores precisam de tempo, recursos e apoio para educar os seus filhos num ambiente acolhedor e positivo. Os especialistas confirmam que a falta de envolvimento dos pais e as práticas disciplinares inadequadas na vida dos filhos tornam as crianças mais vulneráveis a transtornos mentais, incluindo abuso de substâncias. Portanto, neste Dia Mundial da Parentalidade e todos os dias, vamos fazer por lembrar que os nossos filhos devem ser a nossa primeira prioridade e responsabilidade das nossas vidas.

0: Acabámos de ouvir nada mais nada menos que Jorge Ferreira, que nos deu o tema Amor de Pais. E agora a Florbela vai-nos falar da grande festa que se vai realizar Dia de Portugal Camões e das Comunidades Portuguesas no centro, na Igreja de Nossa Senhora de Fátima.
1: Os dançarinos do Grupo Folclore de Kingston, juntamente com o seu incrível grupo de voluntários, gostariam de vos convidarem para se juntar a eles no segundo ano consecutivo do Dia de Portugal, um evento espetacular de 3 dias de música, dança, apresentações folclóricas, bandas de música, artistas de canção e petiscos deliciosos, sendo realizado no Salão de Festas da Igreja de Nossa Senhora de Fátima, nos dias 5, 6 e 7 de junho. Um fim de semana que promete numerosas atuações, com apresentações de grupos de Kingston, Montreal, Toronto, Hamilton e Laval. Você não precisa de dar volta ao mundo, só precisa de comprar o seu bilhete e fazer só uma paragem para encontrar o mundo do multiculturalismo no Salão Recreativo de Nossa Senhora de Fátima. Um fim de semana alegre e bem passada, junto aos seus familiares e amigos. 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

0: Acabamos de ouvir Tita com o tema Louca e Estou Louca.
1: Exatamente, Flor Bela, louca, louca, louca por você. Eu quero lembrar que são 7 horas 27 minutos no relógio desta estação. Aumente o volume ao seu receptor, nós somos a sua companhia de domingo. Informação atualizada na qual vos damos muita música, onde se vira o disco e não se toca o mesmo, com Eduardo e Flor Bela Pereira. 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A vossa companhia até às 8 horas, Eduardo e Flor Bela Pereira. E agora a Flor Bela vai-nos trazer, como habitualmente, Dia Nacional, ou aliás, Dia da Jardinagem.
0: Dia Nacional de Exercício de Jardinagem, a 6 de julho, é o Dia Nacional de Exercício de Jardinagem no calendário do Dia Nacional, como um dia para nos encorajarem a maximizar os benefícios da jardinagem para a nossa saúde. Hoje pedimos-lhe que aprenda sobre jardinagem e que aproveite o ar fresco e o sol. A jardinagem, por isso, só é terapêutica e pode ser boa para a sua saúde mental. O ar fresco e o sol permitem obter a vitamina D de forma natural. A vitamina D é essencial para absorver e reter quantidades adequadas de cálcio e fósforo, que são bons para os nossos ossos. Além disso, o ar fresco é rico em oxigênio. Passar tempo ao ar livre ajuda a dormir melhor e faz com que se sinta feliz. Estar ao ar livre e ao sol também traz benefícios adicionais. Arranque essas ervas daninhas, plante algumas sementes e mexa os seus músculos. O seu jardim ficará ótimo e também você se sentirá fantástico. Desfrute o seu jardim. Visite-o com frequência. A jardinagem é uma ótima atividade familiar e proporcionará muitas oportunidades para passar tempo de qualidade com as suas crianças também.

0: Acabamos de ouvir e Trios Boémios com o tema É Lindo na Primavera. E agora temos Eduardo Pereira com Desportos.
1: Obrigado, Florbela, pela informação e vamos então ao desporto. Paris Saint-Germain é bicampeão da Europa. Paris Saint-Germain é bicampeão da Europa. Paris Saint-Germain conquistou a Liga dos Campeões pela segunda vez consecutiva, ao vencer na final o Arsenal por 4-3 nos penaltis, após um empate 1-1 no tempo regulamentar e no prolongamento em Budapeste. Ronaldo já está em Portugal para o arranque da Operação Mundial 2026. Após um breve período de descanso, Cristiano Ronaldo já se encontra em Portugal. A seleção nacional inicia amanhã, segunda-feira, o estágio de preparação para o estágio de 2026 na cidade de futebol. Nas redes sociais, o capitão da seleção partilhou uma fotografia ao lado de Georgina Rodrigues e dos 5 filhos, acompanhados na legenda: "Feliz por voltar a casa com a família", diz Cristiano Ronaldo. Uruguai chama Max Araújo e Salazar para o Mundial. O lateral Max Araújo, do Sporting, e o médio Rodrigo Salazar, que jogará pelos Leões a partir da próxima temporada, vão disputar o seu primeiro Mundial depois de entrarem nas escolhas do selecionador uruguai Marcelo Bielsa. Isaac Mader, segundo Mundial 2026, jogadores que tapem a boca em situação de confronto serão expulsos. A atribuição de cartão vermelho direto a futebolistas que tapem a boca ao expressarem-se em situações de confronto é uma das alterações às leis do jogo, aprovadas pela FIFA e pela FAB, que se aplicam no Mundial 2026. O Futebol de Porto lidera 11 do ano de Liga Portugal. Sporting coloca 4 jogadores também. A divulgação de Luís Soares como último elemento eleito para o 11 do ano da Liga Portugal-Béltic 2025-2026 permitiu complementar a equipa ideal da temporada. Uma seleção dominada por Futebol de Porto e Sporting e que conta ainda com 2 representantes do Sporting de Braga. Escolhidos pelos treinadores principais e capitães das equipas da Primeira Liga, o 11 reflete o peso dos clubes que mais marcaram a temporada. O Futebol Clube do Porto, campeão nacional, é o emblema mais representado, com 5 jogadores eleitos: Diogo Costa, Alberto Costa, Jane Benarek, Chiovire e Vítor Forgolov. O Sporting surge logo atrás com 4 representantes: Maxi Araújo, Morten Gilmande, Francisco Trincão e Luís Soares. Foram distinguidos pelos seus desempenhos ao longo da época, uma campanha em que os Leões voltaram a apresentar um dos ataques mais produtivos do campeonato. O Sporting de Braga completa a equipa ideal através de Rodrigo Salazar e Ricardo Horta. O médio uruguaio destacou-se com 16 golos e 5 assistências, números pouco habituais para um jogador do setor intermédio, enquanto Ricardo Horta voltou a afirmar-se como uma das principais figuras ofensivas dos arsenalistas, terminando a temporada com 14 golos e 4 assistências. A última vaga foi atribuída a Luís Soares. Na primeira época em Portugal, o avançado colombiano terminou como melhor marcador da Liga Portugal, com 28 golos e 6 assistências em 32 partidas, desempenho que lhe garantiu um lugar natural entre os melhores jogadores da competição. É tudo em desporto, regressamos novamente à música.

0: Ora, claro, Flor Bela, que foi Tabu que nos deu o tema Onde é que está o mal de eu querer pôr aí a minha mão? Algo mal? Não respondes?
1: Não respondo.
0: Ok. Portanto, agora a Flor Bela vai-nos falar da festa que se vai realizar no Salão de Festas da nossa paróquia, já no próximo dia 5, 6 e 7, se não estão em erro, é, Flor Bela?
1: Sim, sim. Os dançarinos do Grupo Folclore de Kingston, juntamente com o seu incrível grupo de voluntários, gostariam de vos convidar para se juntar a eles no segundo ano consecutivo do Dia de Portugal, um evento espetacular de 3 dias de música, dança, apresentações folclóricas, bandas de música, artistas de canção e petiscos deliciosos, sendo realizado no Salão de Festas da Igreja da Nossa Senhora de Fátima, nos dias 5, 6 e 7 de junho. Um fim de semana que promete numerosas atuações, com apresentações de grupos de Kingston, Montreal, Toronto, Hamilton e Laval. Você não precisa de dar volta ao mundo, só precisa de comprar o seu bilhete e fazer só uma paragem para encontrar um mundo de multiculturalismo no Salão Recreativo da Nossa Senhora de Fátima. Um fim de semana alegre e bem passada junto aos seus familiares e amigos. Na sexta-feira e no sábado, a cantina estará aberta para poderem saborear a nossa famosa e deliciosa culinária de bifanas, feijoadas, chouriço no pão, pastéis de nata e muito mais. Na sexta-feira, dia 5 de junho, o grande espetáculo tem início pelas 5 horas da tarde até as 9 horas da noite. E no sábado, dia 6 de junho, a festa continua rolando, com início ao meio-dia até as 9:30 da noite, com apresentações magníficas a toda a hora. Starlight, Chris Ribeiro, Sheila Teixeira, Carlos e Armando, Tony Câmara e muito mais. Se você planeia participar destes eventos, por que não comprar um passe de fim de semana e aproveitar um ótimo preço de $20 por adulto e $10 para crianças menores de 12 anos? Isto se você marcar os seus bilhetes até o dia 31 de maio, que é hoje. Se você atrasar-se na compra de bilhetes, será um preço de $30 por adulto e $15 para menores de 12 anos depois do dia 31 de maio. O bilhete inclui todos os eventos na sexta-feira e no sábado. Para finalizar este maravilhoso fim de semana, no domingo, dia 7 de junho, o famoso frango português estará disponível para comprarem apenas por encomenda pelo preço razoável de $20 cada. 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

0: Ora, quero lembrar que, portanto, o Starlight, que vai estar no dia 5 e 6 no Salão de Festas da nossa paróquia, essa memória não me falha, portanto, celebrar o Dia de Portugal, Camões e das Comunidades Portuguesas. Portanto, se prefere um bilhete um bocadinho mais em conta, pois com certeza que o pode adquirir hoje, porque amanhã as coisas podem ser diferentes, como a Flor Bela nos explicou. E agora a Flor Bela vai-nos falar Dia Nacional dos Óculos.
1: Dia Nacional dos Óculos é 6 de junho. Fazer exames regulares às vistas permite ao seu médico detectar e corrigir erros de refração. Durante o exame, o seu médico irá realizar testes para verificar a saúde dos seus olhos e da sua visão. Isto irá ajudá-lo a determinar se tem algum erro de refração que esteja a causar visão turva. Os erros refrativos são o tipo mais comum de problema de visão. Se é uma das milhões de pessoas com erros refrativos, o seu especialista das vistas pode prescrever óculos ou lentes de contacto para corrigir a sua visão e permitir-lhe ver com mais clareza. Se já usa óculos, o Dia Nacional dos Óculos é uma forma divertida de exibir os seus óculos e apreciar o quão bem vê com a ajuda deles. Uma forma de celebrar o Dia Nacional dos Óculos é doar os seus óculos antigos. Diversas organizações sem fins lucrativos reciclam óculos usados em bom estado e distribuem-os a pessoas carenciadas.

0: Acabamos de ouvir na Tércia Barreta com o tema Óculos de Sol.
1: Exatamente, Flor Bela. Vou chorar. Olha, quero-te lembrar que são 7:50:27. 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A vossa companhia até às 8 horas, Eduardo e Flor Bela Pereira. E agora, Flor Bela, vamos falar do Dia Nacional de Algo de Bom.
0: Dia Nacional de Dizer Algo de Bom, o dia 1 de junho, é o Dia Nacional de Dizer Algo de Bom no calendário nacional. Temos a oportunidade de tornar o dia ainda mais agradável para todos, dizendo coisas boas durante todo o dia. O Dia Nacional de Dizer Algo de Bom é o dia perfeito para combater o bullying, praticando a cortésia. A nossa esperança é que todos utilizem o Dia Nacional como uma forma de promoverem a bondade e incentivar as pessoas a serem bondosos todos os dias do ano. Se não pode dizer algo simpático, não diga nada. As palavras são importantes. Uma vez que as diz, não pode retirá-las, por mais verdadeiras que pensamos que são. Felizmente, todos conhecemos alguém cuja verdadeira natureza é mais bondosa do que a maioria, que nos pode ajudar a imitar a bondade. Estas pessoas são um bom exemplo de como gostaríamos de poder ou deveríamos ser. Existem algumas outras lições que podemos aprender com pessoas geralmente simpáticas. É fácil dizer algo de bom sobre alguém. Pensa na pessoa mais simpática que conhece. Inspira-se nela, pondo em prática as suas melhores qualidades na sua vida. Leve um sorriso ao seu rosto de alguém pela pura alegria de o ver sorrir. Não procure outra recompensa para além de saber que o dia de alguém é melhor porque foi dita uma boa palavra.

antes de me despedir, queria lembrar que amanhã não esquecem que é o hastear da bandeira de Portugal na cidade, na baixa da nossa cidade, pelas 5:30 da tarde.

0: Ora bem, estamos quase na reta final do nosso programa. Vamos despedir dos nossos ouvintes.
1: Sim, muito boa noite a todos vós. Espero que passem uma semana muito alegre, cheia de saúde e paz. E até a semana, se Deus quiser.
0: Da minha parte, meu muito obrigado por nos escolher para fazer companhia nestas últimas duas horas. Foi um prazer estar aí, estar consigo desse lado. Desejo-lhe uma noite fantástica e uma semana excelente. Até domingo, se Deus quiser.